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1: Só roqueirinha aí, fi.
2: Começou a dar trabalho, mas deixa ela.

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2: 6:01, bom dia.
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1: Bom dia com alegria, ótima manhã de sábado, começando mais um programa do Kelvin de sábado especial. Hoje, dia 5 de setembro de 2026, uma ótima manhã. Manhã gostosa, agradável, por sinal, ó, tem certeza, né? Quase que daqui a pouquinho vou trazendo a previsão do tempo, mas com certeza mais um dia quente, né? 6:02, vamos começar já o dia agradecendo a Deus por esse dia que ele nos concedeu.
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1: Vamos mais agradecer do que pedir. Se temos algo a pedir, vamos pedir por aqueles que são mais necessitados, pois pelo fato de nós estarmos aqui na presença do Pai, o Deus Todo-Poderoso, já é motivo de alegria. Aqueles que estão no leito do hospital nesse momento, aqueles que estão presos atrás das grades, às vezes até injustamente, quantos refugiados longe do seu país de origem, fugindo da guerra, da fome, da miséria. Vamos pedir por todos aqueles que realmente estão precisando e que nesse momento venha ser abençoado também aqueles que estão aflitos por algum motivo do dia a dia, com algum problema na família. Eu sempre trago no livro da sabedoria, que é a Bíblia, uma palavra. Hoje eu trouxe em Colossenses, capítulo 3, versículo 23, essa palavra: tudo o que fizerem, façam de todo o coração, como para o Senhor, não para os homens. Ocorrem períodos em que o ganha-pão diário se transforma numa sequência de obrigações automáticas sem utilidade clara. Os compromissos, as tarefas domésticas e o atendimento contínuo viram uma rotina desgastante. Quando falta a devida valorização por parte dos superiores, o desânimo se instala no coração com maior intensidade. O texto bíblico foi redigido inicialmente para indivíduos que desempenhavam atividades sob forte opressão, servindo a mestres exigentes e sem perspectivas de consideração. Se existia um grupo com razões para considerar a sua jornada inútil, eram aquelas pessoas. É justamente a elas que surge a orientação: realizem cada ação com dedicação, tendo o Criador como destinatário final. Essa perspectiva altera a maneira como encaramos a nossa atividade. Em vez de buscar aprovação externa, a motivação passa a ser a honra prestada ao Altíssimo. Quando a dedicação é oferecida ao Pai Celestial, até a tarefa reconhecida mais humilde ganha valor, independentemente do reconhecimento alheio. A importância do seu empenho reside naquele que observa o seu caminhar, que é o Deus Todo-Poderoso. Aproveite essa manhã e fale com Deus agora. Fale com Ele. Senhor Deus, Pai Todo-Poderoso, Senhor, apresento a sensação de vazio e a ausência de valorização que sinto nas minhas ocupações cotidianas. Recorda-me de que o meu empenho é direcionado a Ti e não apenas a indivíduos que talvez ignorem o meu empenho. derrama propósitos sobre os meus afazeres de hoje, mesmo nos deveres mais modestos. Que as minhas atitudes diárias sejam um ato de gratidão à tua presença. Em nome de Jesus, amém.

0: Paula, difusora Rádio do Coração, no Momento de Fé. Padre Rodrigo Natal, já deu certo. Fique firme na fé, porque tudo já deu certo na sua vida, na vida da sua família. 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Renato Gás e Água. Mandar bom dia aqui pra galera que tá junto com a gente aqui de manhã. Bom dia, João Pavan, tudo bem? Bom dia, ótima manhã aí. Um final de semana abençoado pra você, toda a sua família. Bom dia, bom dia.
1: Bom dia, Sertão, teve um bom dia, um ótimo sábado.
0: Bom dia, Sérgio, tudo de bom pra você aí e toda a família, viu? Sérgio Piculo, um abraço pra você, irmão. Bom dia, Jair Fernandes, do Espírito Santo do Pinhal, mandou uma frase aqui. É para hoje, que Deus nos abençoe, que Ele nos proteja, que abra nossos caminhos e, acima de tudo, que Ele caminhe com a gente. Bom dia, bom dia. Quem mais que tá por aqui? Meu amigo Negro, bom dia.
2: Meu amigo Kelvin, bom dia, que é o Negro de Bragança que toca. Um modão para nós vir no rush aqui. O Pracinha fez para você da rádio aí, pro Grilo, pro Pitu, pro Pini, pro Marcão, pro colega, pro Cristiano, pro Armandinho, pro colega e pra todos que estão ouvindo a rádio. Tenham um bom dia, tudo de bom pro Zezão da Linguiça e pra todos que estão ouvindo a rádio. Um bom dia pra você, um bom sábado, um sábado abençoado na sua vida e de todos os ouvintes.
0: Valeu, Nego, um abraço pra você e pra todo mundo do rancho aí, viu? Final de semana abençoado pra vocês todos aí, tá? O Wilson de Arcadas tá com a gente aqui também, um bom dia. É, quer ouvir João Mineiro e Marciano, Caminhão é Assim. Ah, tá oferecendo pra esposa, a Silvana, e pra todos os ouvintes aqui. Um ótimo final de semana pra você também, viu, Wilson? Um abraço aí, meu irmão. Bom dia, Caetano. Diz que hoje tá com muita chuva em Curitiba. Tudo jóia, meu irmão? Ótima manhã pra você aí, viu? Bacana. Daqui a pouco a gente vai trazer a previsão do tempo aqui também, né? Pra ver como que vai ficar aqui. Com certeza vai ser mais um dia quente, né? Daqui a pouquinho a gente traz a previsão do tempo. Uma ótima manhã pra você, um bom dia com alegria.
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0: bom dia, João Mineiro e Marciano, caminhão é assim, 6h25, você ouviu também Pracinha, Zico e Zeca. Bom dia, Bigode, bom dia, meu irmão.
1: Ô, que absurda, bom dia, meu querido.
0: Bom dia.
1: Gramaça, hein?
0: Rapaz.
1: Quente, almodão. Ô, que absurda. É, de uma moda pra nós aí. Oferece lá pro Carlão da Laranja. Pedrão.
0: Pedrão. É isso.
1: Ô, que absurdo, ele quer conhecer você. Você mandar uma foto aí pra. Ele quer conhecer você. Beleza? Manda um abraço pra ele lá, pra esposa dele. E nós estamos na escuta, beleza?
0: Beleza.
1: É, eu quero aquela música. Quem que canta é aquela filha. A filha da garçonete lá?
0: A garçonete.
1: Beleza, Kelvin Souza, abração, bom programa.
0: Valeu.
1: Junto, é nóis. Hoje tem clássico em Três Pontes.
0: Hoje eu vou passar lá, hein? Bigode. Hoje eu vou ver os pé duros jogar lá. Abraço pra você, Bigode. Tudo de bom aí, viu, meu irmão? Ótima manhã pra você aí. Bom dia. Bom dia, minha querida.
2: Bem.
0: Tudo?
2: Eu tô bem, graças a Deus.
0: Graças a Deus, né?
2: Eu queria ouvir Toninho Pitinoco.
0: Qual a música?
2: Beijinho Doce.
0: Beijinho Doce.
2: Tá bom?
0: Tá bom, querida.
2: A oração eu escutei, tava muito bonita.
0: Amém.
2: E eu quero oferecer pros meus filhos, meus netos, minha neta e meu esposo. E pra você, tá?
0: Aí obrigado, querida.
2: Beijo,
0: obrigado, viu? Quero. Beijo,
2: um
0: minha querida. Outro.
2: Com Deus, viu?
0: Amém, minha querida.
2: Deus abençoe. Um bom serviço aí pra você.
0: Obrigado,
2: beijo,
0: minha querida. Beijo.
2: Quero participar do sorteio, viu, Kel?
0: Tá bom, querida. Não, hoje eu vou sortear um balde. Vou sortear um balde hoje. Beijo pra você, viu? Bom dia, Bill, da Vertente do Lério.
3: Olá, bom dia, meu amigo Kelvin Souza.
0: Bom dia.
3: Bill do Vertente do Lério. Já tô por cá na nova difusora, hein?
0: Aí sim.
3: Ele pediu um modão aí, aquele bem cheinado, pra começar o dia com o pé direito, né? Chitãozinho e Choró, beleza?
0: Beleza.
3: Tá curtindo esse dia gostoso, sabadão, tá um solarado. É isso aí, meu querido, tô por cá. Oferecer ao amigo Fala Fala, amigo Marcão lá de Pedreira. Era Marcão, cuida. E um ótimo sábado aí pra todo mundo aí. Que Deus abençoe a todos.
0: Valeu, Bill. Bom dia. Bom dia, ótima manhã, 6h28.
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ótima manhã pra você, os dois mineiros, a garçonete, uma ótima manhã. Vai mandando aqui no nosso WhatsApp, no 19-3807-2237, pra você participar aqui da nossa programação. Daqui a pouquinho tem mais recadão aqui pra você, viu? Aqui na Nova Difusora. Daqui a pouquinho eu vou trazer a previsão do tempo pra você, tá? Daqui a pouquinho... também a gente vai estar falando aqui dos nossos patrocinadores nessa manhã de sábado, né? Manhã abençoada, que manhã de sábado gostosa, viu? Bom demais. Galera que tá curtindo a nossa programação, você que tá nos aplicativos, você pode ouvir também pela Alexa, né? É só você falar lá, Alexa, ouvir Nova Difusora de Amparo, que você vai estar ouvindo aí pela Alexa também, viu? Um bom dia pra você. O intervalinho aqui, a gente volta já, não sai daí não.

0: 6h33, bom dia.
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0: Bomba Difusora, Rádio do Coração, tocando o que você gosta nessa manhã de sábado, do Tião do Carro e Pagodinho, meu pai, Tonique Tinoco, beijinho doce, foi lá pra Clarice do Jardim Brasil. Eita, coisa gostosa é saber que essa turma tá ligada junto com a gente. Manda um abraço aqui pra Eurides também, que tá no Sítio Colosso, Itapira, pra toda a família. A Maria Pascoalão, Fazenda Nova Sintra, o Leandro, toda a família também ligada junto com a gente. Quem tá com a gente nessa manhã de sábado aqui também, bom dia. Bom dia, meu amigo Kelvin, é a Rosana, toca uma música pra mim e ofereço pra todos que estão ouvindo. Se for atendido, muito obrigado. Bom final de semana pra você também, viu, Rosana, pra todos que estão aí. Bom dia, Benício. Benício é rapaz do céu, pensa numa turma que é animada, é a turma de Gandu. E hoje é sábado, hein? Ele já colocou aqui, mandou um periquito aqui verdinho, mas eu já sei qual que é a intenção do Benício, viu? Quando ele manda esse periquito verdinho aqui, hoje ele vai pra Verdinha lá no Gandu. Ei, Benício, abraço pra você, viu? Pra todos os nossos amigos que estão na Bahia, rapaz. Quanta turma. Vamos saber como que está a previsão do tempo pra hoje? Deixa eu ver aqui que tava atualizando aqui o sistema aqui, rapaz. Deixa eu ver como é que tá aqui. Deixa eu ver aqui, ó. Rapaz, o negócio aqui não quer atualizar não, viu? Mas daqui a pouquinho eu trago a previsão do tempo aqui pra gente, tá? Pelo jeito vai dar uma chuvinha aqui em Amparo hoje, hein? Eu tava dando uma olhada aqui, mas não deu tempo de puxar aqui que o negócio vai atualizando aqui, vai sumindo aqui. Deixa eu mandar um abraço aqui também pros nossos amigos caminhoneiros, carreteiros, você que tá ligado, curtindo aí a nossa programação nessa manhã de sábado. Um bom dia pra você, viu? Bom dia com alegria. 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
0: 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Abraço pra Dirce, pra Ademir, pra Isabela, pra todos que estão ligados já cedinho. Daqui a pouquinho a porta aberta lá e o couro comendo. Lá não tem, o povo não tem preguiça não, rapaz. Faltando 13 minutos pra 7, bom dia.
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0: Agora sim a previsão do tempo para Amparo nesse momento. Você ouviu aí, adeus Mariana, que eu já vou me embora. Gaúcho da fronteira. Ó, hoje em Amparo, previsão é de chuva, viu? Com temperatura máxima de 22 graus e mínima de 14. E para amanhã, domingo, o tempo fica nublado, com máxima de 15, mínima de 11 graus para Amparo. Daqui a pouquinho eu vou estar falando das demais cidades, viu? Olha, deixa eu lembrar você que começou ontem o 14º Festival da Linguiça de Bragança Paulista. Começou ontem, tá? Um festão, muita gente comparecendo por lá ontem, tá? Continua hoje a festa, vai até segunda-feira, feriado, tá? Tá? Serão 7 dias de evento, com super cardápio, bandas regionais, diversão para criançada, artesanato. E a novidade desse ano, o Feirão do Duzão. É, o Feirão do Duzão, para você sair lá de carro novo, tá? De 4 a 7, de 11 a 13 de setembro. Portanto, tem vários dias aí, entrada franca no posto de monta, tá? Pode ir lá no Instagram lá para mais informações, @ Festival da Linguiça de Bragança. 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Você vai ver que coisa gostosa você poder escolher a linguiça que você quer levar. Lá o pessoal tem aquelas bolsas térmicas, serve pra você, tudo bonitinho, uma coisa linda, linda, linda, viu? E sem falar que muitas atrações, né? Tem bandas tocando lá todos os dias, né? Tem evento pra criançada, diversão pra criançada, artesanato regional, tudo, tudo, tudo, um festão pra você, viu? Festa da Linguiça de Bragança Paulista, que tá na sua 14ª edição. Bom dia, Jackson, bom dia, pessoal de Pedreira, tá ligado junto com a gente, uma ótima manhã pra você também aí, viu? Ele pediu Dona Felicidade. Ei, modão, hein? Vou tocar aqui pra você nessa manhã de sábado, final de semana, né? Até que fim, o final de semana chegou. Chegou. A garotada agita, alegria, né? Gostoso demais, bom dia com alegria, ótima manhã, olha a hora, hein? Faltando 8 minutos para 7.
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0: 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Teodoro Sampaio, tadinha da minha secretária, tadinha, né? Também você ouviu o Chico Rei, Paraná, Saco de Estopa, Eli Silva e Zé Goiano, Dona Felicidade, ótima manhã, 7:01, a gente vai para um rápido intervalinho, volta daqui a pouquinho. 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

0: Bom dia, 7:03, ótima manhã pra você.
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0: Coração, ótima manhã pra você, sabatão, hoje é dia 5 de setembro de 2026, sempre um prazer ter você aqui na nossa companhia, 3807-2237, pra você tá participando aqui, pedindo a sua música, mandando o seu alôzão.
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0: 7h29, bom dia.
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Aqui é só música das boas, ótima manhã de sábado pra você, um bom dia com alegria, Felipe Falcão, mundo no avesso, tá mesmo, tá tudo atravessado, né? Antes, Zezé de Camargo e Luciano, vem cuidar de mim. E você ouviu também aí muitas músicas, a gente tivemos aí o horário político obrigatório, né? O horário eleitoral obrigatório. Já estamos de volta para atender os nossos amigos que estão participando aqui através do nosso WhatsApp, o 19-3807-2237. Um bom dia para você, uma ótima manhã. Olha, aquele cafezinho gostoso, né, rapaz? Cafezinho com leite. Eu gosto muito de cappuccino, hein? Cappuccino é uma delícia. Eu adoro um cappuccino de manhã cedo, assim, ainda, né? Não tem coisa melhor, né? Você que tá ligando aqui no 3807-2237, daqui a pouquinho eu te atendo, viu? Uma ótima manhã pra você, um bom dia com alegria. Amado Batista canta pra você aqui, ó. Faltando 21 minutos pras 8, bom dia com alegria.

0: Sábado, as Marcianas, quando partir, você ouviu também, Amado Batista, meu ex-amor, ótima manhã pra você, um bom dia com alegria. 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
0: Bom dia, Ivan Rodrigues. Tudo bem, Ivan? O Ivan tá em Diadema, no ABC Paulista. Uma ótima manhã pra você, viu, meu irmão? Obrigado aí pela companhia e seja sempre bem-vindo. Hoje estou aqui tirando leite com Fala Fala e meu irmão, manda um bom dia pra nós aí e toca Zezé de Camargo, Sem Medo de Ser Feliz. Bom dia o Everton, beleza, o Everton? Um abraço, tá com Fala Fala, então você tá bem acompanhado, rapaz. Tirando leite da vaca, rapaz, mas é gostoso, hein? Pensa um leitinho com café, oh, delícia, hein? A molecada não sabe que é bom, né? Não sabe. É modão, vou tocar já aqui pra essa turma do leite aí, viu? Quem mais que tá por aqui junto com a gente? Bom dia. Os pés inchados, ó, quando eu levanto de manhã cedo, dia de sábado, eu já fico preocupado, que eu passo perto dos botecos logo cedo, 6 horas da manhã, eu já vejo a fila lá. Todo mundo tocando pandeiro, rapaz. É uma alegria, os cachaceiros de plantão. Ô, Circo. Bom dia. Ah, no Santa Maria. Misericórdia. Valeu, Circo. Ô,

Não é que ele sabe tirar leite mesmo, rapaz? Bom dia. Rapaz do céu. Trabalho? Certo. Aí sim. E tá mesmo, e a vaga tá aqui, tá lá, ó. Valeu, um abraço pra vocês aí. Até que fim, hein, fala. Estamos te ouvindo aqui no Paraná, eu e minha irmã Maria. Toca uma música chonada aí pra nós. Sebastiana, tudo bem, querida? Tudo jóia com você? Uma ótima manhã pra você, hein? Sebastiana saiu daqui num piscar de olho e vazou pro Paranazão, hein? Tudo de bom pra você. Meu amigo Dito, o Dito Lima, do Jardim São Dimas, abraço pra você, viu, Dito? Mandando abraço pro Ditinho também de Serra Negra. Ditinho é irmão do Fala Fala, tá em Serra Negra. Ditinho, ó, o Dito tá mandando uma moda boa aqui pra vocês aqui, essa daqui, ó.

0: Vaquinha, você ouviu Zezé de Camargo e Luciano, Sem Medo de Ser Feliz, Durval e Davi, Zé Pedreiro, que seleção, hein? E o pessoal reclamou aqui que o áudio não saiu, rapaz, né? O Fala Fala que tá lá tirando leite, mal. O Fala Fala tá fazendo uma força pra tirar leite lá, rapaz. Ô Fala Fala, calma, Fala Fala, calma, rapaz. Muita calma nessa hora aí. Ô Cirs, bom dia.
1: Bom dia, Kelvin. Beleza? O Cícero. Novo endereço do bairro agora, Rua Nelson Pajares, Santa Maria. Certo?
0: Certo.
1: Pedi uma música aí pra você, a Índia. Oferecer pra todos os ouvintes e o bando de pé inchado do bairro. Beleza?
0: Valeu. Agora acho que saiu, né? Agora saiu. Deixa eu colocar o áudio do Fala Fala aqui também, que tá tirando leite lá, fazendo uma força danada. Parece que faz trocentos anos que ele não tira o leitinho da vaca, rapaz.
2: Nova difusora, bom dia, amigo Kevin de Souza.
0: Ô, bom dia.
2: Tô na luta aqui hoje, hein? Tamo tirando o leitinho das vacas aqui, filho. Aqui é vaca de 15 litros.
0: Ó, que beleza, rapaz. Você é doido,
2: aqui tá
0: rapaz.
2: Eu, o São Marcos, Pernambuco, tá os filhos dele, o Elvis. E o, nós chamamos outro, não é, ó?
3: O
2: Edson. O Edson. Estamos tudo na luta aqui, ó. Aqui dá leite por merda.
0: Ô, louco, rapaz.
2: Então venha pra cá, hein? Roda pra cá. Então beleza. Toca aí a vaquinha aí, trupada dura, já que estamos com as vacaiadas aqui. E vai a foto aí, você vê o bardão cheio de leite. Vai a foto pra você aí.
0: Alô,
2: bom dia, bom dia. Vai pra todos os ouvintes aí, pra nós todos aqui também. Obrigado.
0: Bom dia, bom dia, bom dia.
2: Bom sabadão, bom feriado.
0: Valeu. Ô, Benício, bom dia, Benício. Bom dia.
4: Bom dia novamente, meu amigo Ken.
0: Ô, rapaz.
4: Você é o top do... O top dos tops, cara.
0: Ah, hoje eu tô um leão.
4: A Alicinha tá aqui em casa aqui, que ela tá aqui.
0: Tá aí, Alicinha?
4: Ontem.
0: Ah, rapaz.
4: Ela apareceu ontem.
0: Oh, rapaz.
4: Ela tá lavando prato,
0: velho. Olha só.
4: Ela foi pra rua, ela ficou em casa aqui, ué. Deixa eu plantar aqui o feijão.
0: Olha aí.
4: E prepara aí uma música bem chonada pra ela, tá, entendeu?
0: Entendi, mas ó, vou falar a verdade pro seu, ô Benício. Fala pra ela que se ela sumir o chicote vai cantar no lombo, hein? Vai cantar o chicote no lombo, fala pra ela, viu? Fala assim, Licinha, se você sumir o chicote vai estralar, o Kelvin já falou lá, ó.
4: Essa galerinha dessa cidade interior, de onde você mora aí, tá bom?
0: Beleza.
4: Pra o Pitu, Vini Martini.
0: Certo.
4: Carcassinha, Jaburu. É o Carcassinha é o homem da assombração, né?
0: Assombração.
4: Não desiste da casa dele em cima do cemitério, não, viu?
0: Tá doido.
4: Quando patrolar o chão, vai fazer uma casa de andar pra ele lá, foi com dois apartamentos ou três, que é pra ele ficar bem no alto.
0: Bem no alto.
4: Pra ele não ficar com medo.
0: Com medo, é verdade.
4: Não, nada, garoto.
0: Valeu, Benício. Um abraço pra você, viu? Ah, bacana, rapaz. Ótimo, eu vou pro intervalinho aqui, mas eu volto daqui a pouquinho, viu? Vou tomar um cafezinho ali e volto já.
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0: 8:07, bom dia.
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0: Muito bem, já estamos de volta, ótima manhã, muito prazer por aqui, o Kelvin, vamos junto até as 10, abrindo mais uma hora com você nesse sabadão, hoje dia 5 de setembro de 2026, uma ótima manhã pra você, viu? Vai mandando aqui no nosso WhatsApp, no 19-3807-2237, que daqui a pouquinho tem mais recado. Essa próxima música aqui vai pra Sebastiana e pra Maria, irmã Maria, ela que está lá em Japurá, no Estadão do Paraná.
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0: Rádio do Coração, você ouviu aí o Goiânia e Paranaense, Moça Caipira, também Prisioneiro, Ronaldo Viola e João Carvalho. Para você que tá curtindo a nova difusora nessa manhã, muito obrigado sempre pelo carinho. Mandar um abraço aqui para Maria Voisac de Limeira. Bom dia, Maria, tudo bem, querida? Como é que você tá? Graças a Deus, bom final de semana para você aí também, tá? Bacana demais. A Sebastiana mandou as palminhas aqui, diz que gostou da música. É, quem que não gosta, né? Prisioneiro é bom demais, né? Um bom dia para você, viu, querida? Bom dia aí, comendo aquele queijinho aí no Paraná, né? Ah, aquele docinho de leite. Que delícia, hein? Que delícia. Ah, eu gosto, hein? É bom demais. 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

0: 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Ei, Leonardo, Leonardo, mando bem demais da conta, senhor. Por favor, rezar pra nós. Antes, trio Parada Dura, tapete colorido pra Maria Voisac Limeira. Eita, Mato Grosso e Matias, um século sem ti. Só moda boa, só moda de primeira aqui, hein? É, manda um abraço pro Miro, pro Oswaldinho, pro Juquinha. Tá ligado junto com a gente, curtindo a nossa programação. Tá. Ô Miro, bom dia pra você, viu? Bom dia. O Miro gosta de leilão com César Menotti e Fabiano. E se gosta, moda é boa, a gente toca.
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0: dia, bom dia, César Menotti e Fabiano. Bom dia, Miro, bom dia, galera toda aí. Vamos fazer um leilão, né? Bom dia, Maria José, tá na Bahia, tá ligada junto com a gente. Bom dia, Robertinho, tá em Campinas. Bom dia pra você que tá chegando agora. Toma mais um cafezinho ali gostoso, de preferência com leitinho bem saboroso. Leitinho bom demais, hein? É gostoso demais. Final de semana chegou, a criançada já tá aí, ó, a todo vapor, né? Ei, criançada gosta, né? É verdade. Final de semana chegou.
1: Chegou o fim de semana.
0: Até o bebê gosta, ó.

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1: Hora certa!
2: 8h34, bom dia.
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0: lembrando que às 10 da manhã tem o programa do Vini. Ele ia estar se preparando lá, fazendo já os seus bochechos lá. 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Ele já chega junto, já chamando o Paulo Brasil e vamos que vamos.
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Difusora Rádio do Coração, aqui é só moda boa, Eduardo Costa, Quando o Amor é pra Valer, Delei Dorivan, homenagem ao Zé do Prado, Alan Aladim do outro lado da cidade, Milionário Zé Rico, recordando a infância. Só moda boa pra você aqui na nova Difusora, que é a Rádio do Coração. 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

0: 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Bom dia, Adriano Bulli, tudo bem com você, meu irmão? Tudo jóia? Graças a Deus, né? Uma ótima manhã pra você também aí, muito obrigado sempre pelo carinho, tá sempre curtindo a nossa programação. Marcelo Vitorino, vai Parmeira, vai Parmeira. É, bom dia, Kelvin, é o Benedito do Jardim Brasil, toca aí Lourenço e Lorival, menino da canoa, beleza? Bom dia.
1: Bom dia, meus amigos, bom dia a todos vocês.
0: Bom dia, Maria José. Maria José tá na Bahia, a terra do acarajé. Acarajé gostoso na Bahia, hein? Maria, um bom dia pra você. Um bom final de semana aí, viu? Obrigado sempre pelo carinho.
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você gosta. Ataíde Alexandre, Estrada do Amor, Craveiro e Cravinho, esquema montado. Só moda boa pra você aqui na Nova Difusora, hein? Tem a... tem notícia chegando, tem notícia chegando aqui na nossa programação. Prefeitura de Amparo realiza audiência pública sobre criação do Parque Empresarial e Logístico Avança Amparo. A Prefeitura de Amparo, por meio da Secretaria Municipal de Planejamento Urbano e Projetos, realizará na próxima quinta-feira, 10 de setembro, às 18 horas, uma audiência pública para apresentação e discussão do projeto de criação do Parque Empresarial e Logístico Avança Amparo. O encontro será realizado na Feira do Produtor, localizada na Avenida Raul de Oliveira Fagundes, sem número, no centro, e será aberto à participação da população, vereadores, representantes de entidades, empresários e demais interessados. Durante a audiência será apresentado o projeto de lei que viabiliza a criação do Parque Empresarial e Logístico Avança Amparo, autoriza a desafetação e alienação, né, mediante leilão de imóveis públicos municipais, autoriza permuta e estabelece outras providências necessárias à implantação do projeto. A proposta de criação do Parque Empresarial e Logístico integra as ações do município voltada ao planejamento do desenvolvimento econômico de Amparo, com a criação de uma nova área destinada à instalação e expansão de empresas e empreendimentos logísticos. A audiência permitirá que a administração municipal apresente os principais aspectos da proposta, além de abrir espaço para questionamentos, esclarecimentos, manifestações e contribuições da sociedade. Olha, suspeito de invasão, né, a condomínio de luxo em Campinas é ligado à quadrilha denunciada pelo GAECO. Preso nesta sexta-feira, homem também era procurado pela Justiça de Cabreúva e teve prisão em flagrante por tentativa de roubo e organização criminosa. Segundo a Polícia Civil, ele confessou a invasão e disse que saiu de São Paulo com os comparsas em dois carros. Polícia prende ex-cunhado de advogado morto após ser retirado à força de imobiliária em Campinas. Investigação aponta que suspeito é irmão da ex-esposa da vítima. Segundo a Polícia Civil, advogado havia praticado violência doméstica contra a mulher. Suspeito nega a autoria do crime. Alvo de contestação do Conselho do Meio Ambiente, Data Center de Inteligência Artificial em Campinas ainda depende de licenças ambientais. O projeto, até o momento, só possui alvarás de aprovação e de execução para uma subestação de energia elétrica. Próximas fases precisam de licenciamentos. Conselho quer discutir obras.

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2: 9:01, bom dia.
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Nova Difusora, Rádio do Coração, Inquilino de Violeiro, Cacique e Pajé, você ouviu também aqui, Rio Negro e Solimões, Velha Fazenda. Ei, rapaz, a Maria Pascoalão da Fazenda Nova Sintra ligou aqui, batemos um papo, desejando aí um feliz final de semana, um feliz feriado pra todo mundo aí, né? Tudo de bom pra você também, viu, Maria? Ela oferece a próxima música aí pro filho Leandro, pro esposo Oscar, pra todos que estão na sintonia. Quem que tá ligado junto com a gente aqui também na Nova Difusora, hein? Fazendo a festa aqui, o Robert. Feliz sábado pra você também, viu, Robertinho? Abraço pra você, viu, amigão? Tudo de bom aí, viu? Olha, a saúde é o que interessa, o resto não

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0: Bom dia, agora 9h19, o Daniel cantou aí Desatino, antes Irmãos Freitas, Canoeira do Araguaia. Uma ótima manhã pra você, um bom dia com alegria. 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Renato Gás e Água, uma ótima manhã. O Benedito do Jardim Brasil, o Benedito pediu para mim aqui, Menino da Canoa com o Lourenço Orival, mas eu tenho aqui com um Barreirito, pode ser? Então fechou.
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Jeito que o sertanejo gosta, César e Paulinho, Passa Morena, Mococa e Paraíso, Índia, foi lá pro Cispos, Pé Rachado, que tá sob novo endereço, o Barreirito, Menino da Canoa, pro Benedito do Jardim Brasil, e daqui a pouquinho tem mais.

0: Relógio que atrasa não adianta. 9:31, bom dia.
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0: 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Olha a informação para você, Amparo terá ato cívico e desfile da independência no período noturno. As celebrações do Dia da Independência em Amparo serão realizadas no período noturno pelo segundo ano seguido. O ato cívico foi confirmado para as 18 horas na Praça do Paço Municipal, na Avenida Bernardino de Campos. A partir das 18h30, na Avenida Bernardino de Campos, escolas municipais, estaduais e particulares da cidade, fanfarra de Amparo e região, o Tiro de Guerra 02001, o Garam, grupo de antigos atiradores do Tiro de Guerra, as forças policiais e veículos oficiais do município devem participar. O evento será aberto ao público e contará com a participação das instituições, autoridades, estudantes e representantes da comunidade de Amparo. A programação noturna tem o objetivo de evitar o desfile no calor da manhã. Na terça-feira, 8, Amparo também celebra o Dia da Padroeira, feriado municipal.
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Nova Difusora, Rádio do Coração, que seleção, hein? Só moda boa, João Mulato e Douradinho vivendo no sertão, Felipe Falcão, saco ficou de fora, João Carreira e Capataz Bruto, Rústico e Sistemático, João Paulo e Daniel, Sina de Caminhoneiro, só moda boa. Deixa eu mandar um bom dia aqui, olha quem tá chegando aqui, rapaz. Olha quem tá chegando aqui, ó. Será que é ele mesmo? Hã? Eu acho que não é ele não, rapaz. Será que é?

0: agora só na serra, né? E... opa!
1: Sai, gato!
0: Não pisa no rabo do gato, não. O que que é isso? Coisa feia, rapaz. Tá louco? Ô, Marivaldo, vai devagar, hein? Marivaldo já veio buscar o prêmio da Rosana aqui, rapaz, já levou embora. Tá na hora do sorteio? Tá na hora do sorteio, então. Deixa eu ver aqui quem é o ganhador ou a ganhadora. Deixa eu ver aqui, do balde, oferecimento da Plasmark Plásticos de Pedreira. Quem ganhou, quem faturou aqui foi a Eurides. Eurides do sítio Colosso, Itapira. Eurides, você ganhou um balde. Pode retirar aqui em horário comercial, viu? Tá. Em horário comercial. Então tá aí, foi a sortuda de hoje aqui, a Eurides do sítio Colosso.
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Difusora, Rádio do Coração, Bruno e Marrone, Mariane. Bom dia, Cis Moreira de Amparo, tudo bem com você, meu irmão? É, que falou que quer ouvir uma música do Guilherme Santiago, meia-noite e meia, né, oferecendo aí pra família Moreira, pra todos da rádio. Um abraço pra você, viu, amigão? Vai, Corinthians! É, bom dia e um ótimo sábado pra vocês, Joyce Zucchi, de Porto Mendes, no Paraná. Oi, Joyce! Bom final de semana pra você, um bom final de semana prolongado, né? Beijo pra você, viu, querida? Tá chegando o Vini Martins com o programa do Vini pra ir com você até a meio-dia. Eu volto na segunda-feira às 17 horas, 5 da tarde, aqui pela Nova Difusora com o programa do Kelvin, beleza? Muito obrigado mesmo pela companhia, você que esteve durante toda essa manhã, desde as 6 horas da manhã, aqui prestigiando, nos dando o carinho da audiência. Quero que você tenha um final de semana maravilhoso, tá? Que Deus abençoe você, toda a sua família, e que nós possamos estar sempre, sempre juntos aqui pelas ondas da Nova Difusora, que é a Rádio do Coração. Um beijo no coração de cada um, ó. Responsabilidade, hein? Juízo. Final de semana, feriado na segunda, aqui em Amparo é feriado na terça também, dia de Nossa Senhora do Amparo. Portanto, aqui em Amparo é um feriadão daqueles mesmo, rapaz. Bom demais pra você que pode, um bom divertimento, curta bastante junto com a família. Valeu, gente! A minha última que eu vou deixar aqui é do Sidão Carreira e Julinho, Sistema do Caipira, pro Grilho, pra toda a turma da lenha, pra Juleica, também tá ligado junto com a gente. Tchau, gente! Do Kelvin.

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15: Bom dia. Bora levantar, meu Deus do céu. 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É a rádio, viu? 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Meu Deus do céu.
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Bom dia, bom dia, bom dia, bom dia, bom dia, bom dia. Seja bem-vindo, seja bem-vinda à Nova Difusora, Rádio do Coração. Cadê a vinheta, Vini? Cadê a vinheta? Ah, coisa boa, hein? Bom dia!

0: Bom dia, bom dia.
1: Bom dia pra quem não faz guerra.
0: 10 horas e 3 minutos pra você que está em casa, no carro, no trabalho, na chácara, sítio, fazenda, onde quer que você esteja, acompanhando a nova difusora, bom demais. O nosso WhatsApp é o 3807-2237. Você pode mandar mensagem, pode pedir música, pode mandar abraço. Sinta-se à vontade.
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0: Bom dia. Até o meio-dia, muita moda boa e moda gostosa que não para de jeito nenhum, hein? É bom demais.
2: E certo o trem, meu filho.
0: Vou sortar.
3: Inteiro. Toca um negócio aí.
0: Ó. É o Genigeno com Amor Distante.
3: Aê.

0: É o Chitão e o Chororó, Caipira, aqui na Nova Difusora, Mato Grosso e Matias, Enquanto o Sol Brilhar. 10 horas e 18 minutos, é, a moda não para, hein? Pra você que está em casa, no carro, no trabalho, vamos juntos até o meio-dia. É, meu Deus do céu, é a moda, é boa.
1: Aô!

0: Difusora, bom dia, 10h30.
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0: me achar.
1: Alô?
2: Onde você tá?
1: Eu tô no trabalho, tô trabalhando.
2: Fala a verdade, tem mulher com você, não tem?
1: Não tem ninguém comigo, me deixa em paz, por favor.
2: Eu não acredito.

0: Alô?
1: Ô, Cepa!
0: É você de novo?
1: Sou eu mesmo!
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o Teodoro Sampaio, onde você tá? Eu tô aqui no estúdio, você, onde você tá? Eu já vi de vida marvada, cobrindo o Reis e o Marco Viola, chamada a cobrar. Aos Reis do Catira agora com o Veriverinho, meu bem, falou 10 e 17.

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0: Goiânia Paranaense com Pouco Rio de Pagodes, Felipe Falcão é pra lá que eu vou. Na sequência, o nosso intervalo e não saia daí.
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0: Bom dia, 10:57.
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a nova difusora, Rádio do Coração com Tião Carreiro e Pardinho, lá onde eu moro. É, e ouvimos também João Paulo e Daniel, Malícia de Mulher, 11:07. Bom dia pra você que está em casa, no carro, no trabalho, mandando um bom dia agora pra nossa amiga Marlene. Ela pediu Mato Grosso e Matias, você vai gostar. E a moda boa não para de jeito nenhum. É o 3807-2237. Alô, Adriano, alô, Wilson.

É a nova difusora, é o Chitãozinho Chororó, não desliga o rádio. Aproveitando aqui, mandando um beijo pra minha avó, viu, meu avô Carlinhos? Daqui a pouco eu vou almoçar aí. Aguenta que eu tô chegando. A vó Araci também, o vô Roberto, mandar um beijo também pra vó Clélio. Vó, um beijo pra você, tá bom? Um beijo então para as minhas avós, meus avôs, que estão sempre me ouvindo. Tudo bom de corajoso, viu? É 11h17 agora, eu tô bem adiantado, né? Chegando agora o Leandro Leonardo, Talismã. E a moda boa não para de jeito nenhum. Bom dia. Alô, Regina, um beijo no coração. Alô, Bete, um beijo pra você, Bete.

Você vai ver. É o Zezé Luciano. Alô, Adriano, nosso amigo Adriano Poli, também na sintonia. Aquele grande abraço, agradeço o carinho, audiência e também a participação, hein? Na sequência, o nosso intervalo, não sai daí. Já eu volto com você, hein? Dando sequência com muita moda boa.

0: Olha a hora, em 11h26, bom dia.
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0: A Rádio do Coração, 11h30, bom dia, hora do rango, que fome, rapaz.
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0: Ao zoom, ao zoom. Dê amor para quem te ama.

0: É um milionário José Rico, é atual, né? É de amor para quem te ama, é a nova difusora, Rádio do Coração, 11h32. Pra você que está em casa, no carro, no trabalho, a família vai dar uma volta e agora vai passear. É, balde pra fazer aquele almoço. Meu Deus do céu.
1: Eita lasqueira.
0: O que que foi?
1: É agora mesmo que a porca torce o rabo.
0: Não torce o rabo nada. Horário de almoço, rapaz. Eu dou trem até a minha lombriga, a Catarina, até briga aqui dentro. Vou falar a verdade. Meu Deus
2: doce.
0: O quê?
2: Marrado não.
0: Calma.
2: Marrado não.
0: Calma, rapaz. Calma. Mandando um abraço aqui pro nosso amigo Adriano Poli também na sintonia. Adriano, tá bonzinho ou não? Obrigado pelo seu carinho, tá bom? Deixa eu pegar a música aqui, antes que eu esqueça. Você virou saudade. O nosso amigo também, o Wilson lá de Arcade. Ô Wilson, tá bom ou não? Aquele abraço pra você, hein? Um abração pra você, bom fim de semana. Agradeço o carinho, a audiência e também a sua sintonia. Oferecendo a música para a esposa Silvana e aos ouvintes, aquele abraço. Quem também está com a gente passando para desejar um ótimo sábado e um ótimo final de semana pra você e família. Ô Vini, quero ouvir uma música com o Leonardo, Sol de Primavera. Beijos! É a nossa amiga Regina Bortolotti, um grande beijo no coração, tá bom? Agradeço muito o carinho, a audiência, também a sua sintonia. Um beijo no coração, vou tocar sim. Ah, nossa amiga Maria Lúcia fez o bolo. É bolo ou é torta, Maria? Manda, fala pra nós aí. Olha, olha, meu Deus. O que é isso aqui? É banana? Vai ser banana, né? Eu acho que é bolo de banana, isso aí? Tá bom, hein? Ó, que gostoso, bom demais, hein? Um abraço pra você, quem também está com a... Fica quieto, pai. Quem também está com a gente, bom dia. Manda um abraço pro Fernando Crepaldi, meu amigo. E para a esposa Gláucia. O meu filho Davi. E o irmão que está trabalhando hoje. Aqui no trecho. E para minha noiva Marta, a filha Isabela. E a Carma, paz a música aí. Calma aí, segura a música aí, Vini. Segura a música. E também para minha mãe Luzia. Então, pera aí. Um abraço para o Fernando Crepaldi. Fernando, abraço para você. Também para a esposa Gláucia e o filho Davi. Até o Fernando, a esposa Gláucia e o filho Davi, que está trabalhando hoje, está no trecho. E para a noiva, a Marta. É o Alexandre. O Alexandre, então, mandando um beijo, abraço para a noiva Marta, a filha Isabela e a mãe Luzia, que está na sintonia, pedindo Mato Grosso e Matias. Ótimo fim de semana, tamo junto. Alexandre, sabadô, rapaz. Aí sim, aquele abraço pra você, pra toda a família, aos amigos também, tá bom? Aquele abraço. Quem também está com a gente, bom dia.
3: Bom dia, Vini. Tudo bem, querido?
0: Tudo bem, você?
3: Nossa, hoje o povo tá chegado, né?
0: Calma, calma, calma, calma. Volta.
3: Bom dia, Vini. Tudo bem, querido?
0: Tudo.
3: Nossa, hoje o povo tá chegado, né?
0: Tá todo mundo de boa hoje.
3: Esse feriadão aí, o povo cai na vida, né? Você tá bem, querido?
0: Bem, você?
3: Se você puder tocar uma música pra mim, eu agradeço. Eu queria
0: Toco.
3: Ver o Mineiro Marciano. Ontem eu chorei de saudade. Ontem eu chorei de saudade. Você toca pra mim, não?
0: Claro.
3: Beijo. Vem uma
0: feira Beijo.
3: Pro Grilo, pra Zuleika, pro Adeus, pra esposa dele, que eles gostam dessa música do Mineiro Marciano.
0: Certo.
3: Beijo, meu amor.
0: Bom Beijo.
3: Final de semana, bom feriado, viu?
0: Obrigado. Um beijo pra você, muito obrigado pelo carinho, pelo audiência e também a sua sintonia, tá bom? Um beijo no coração. Cadê a moda aqui pra eu separar? Pronto, já tá separada já, tá bom? Um beijo pra você, vou tocar sim, tá bom? Olha lá, Marilis falou que é torta de banana. Bom, hein? Cadê? Meu Deus do céu. É bom demais, hein? Jesus amado. Quem também está com a gente, bom dia.
4: Bom dia, Cal.
0: É o Vini. Bom.
4: Ei, Cal.
0: É o Vini.
4: Salvador, hein?
0: Salvador.
4: Verdade da turma, né? Ô, Kelvin.
0: É o Vini.
4: Se você estiver atendendo hoje a pedido.
0: Tô.
4: Lourenço e Lourival. Todos são boas. Se você escolher, são boas, tá?
0: Beleza.
4: Eu ofereço hoje o meu filho Ricardo.
0: Ricardo.
4: Agora, Edneia.
0: Edneia.
4: Meu neto Kaique.
0: Kaique.
4: Irmã Silvia.
0: Silvia.
4: Tá bom?
0: Tá bom.
4: Alô, Kelvin.
0: Falou, meu querido. Aquele abraço. É o Vini.
4: Deus.
0: Amém. Um abraço pra você e pra toda a família. Obrigado pelo carinho, pela audiência e também a sintonia. É o Kelvin é feio. Eu sou bonito. Eu sou bonito. É o mais bonito da rádio. Aqui não tem, não. Eu sou galão. O resto é tudo galão. Tudo galão. Deus o livre, guarda. É mais feio que bater em mãe por causa de mistura. Tá chegando agora o João Mineiro Marciano. Ainda ontem chorei de saudade. 11h36. Bom dia.
5: Sim.

Alô, Fernando, aquele abraço pra você, obrigado pelo seu carinho, audiência, estou ficando por aqui, grande beijo no coração, até segunda-feira, eu volto com você a partir do 12h45, após o horário eleitoral e também o Frei Gilson, tá bom? Tenha um bom fim de semana e até segunda-feira. Alô, Mineiro, Zé Bigode, aquele abraço, hein? Chegando a última de hoje, cordão de ouro.

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meus amigos, se nesse momento algum de vocês me perguntasse onde estão os meus passos, eu não saberia dizer. Mas em nome de Deus, eu agradeço e peço que cada fã, cada amigo, cada irmão que dê um passo por mim, porque eu não sei onde estão os meus passos.

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